0: 9 e 6.
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3: 9:36.
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0: 10h20.
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0: 10h58.
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1: Puxa aí, essa moda aqui é boa demais, tá?

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1: Agora eu quero saber quem já se apaixonou pela pessoa errada e vai cantar essa música bem bonito com a gente assim, ó.

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0: 11:22.
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0: Falcão, vamos recordar agora quando tudo começou pra nós.
1: Vamos, Felipe. E foi exatamente aí que as portas do Brasil se abriram pra gente.
0: E é uma

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1: Meia-noite.
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1: Mãozinha pra cima, gente.

0: Obrigado, meninas.
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0: Ei, Dirci!
1: Dirci! Quanta honra!
2: Deus abençoe sempre o seu trabalho, viu? Seu projeto.
3: Obrigado demais, cara.
0: Gente, pelo por favor, convite, façam muito barulho. Muito barulho. Henrique e Juliano.

0: Ali tem cara.
1: Obrigado, gente!
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0: Coisa linda. Você sabe cantar tudo, rapaz.
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0: Muito obrigado, gente. Que prazer.
1: Eu te amo demais, bicho.
0: Prazer poder estar aqui participando do primeiro DVD de vocês. Peço a Deus que abençoe muito vocês.
2: Amém.
0: Que trilhe vocês aí nesse mundão de Deus.
2: Amém.
0: Façam bastante sucesso.
2: Amém.
0: Vocês merecem. Deus abençoe todos vocês.
2: Obrigado, irmão.
0: A equipe inteira. Muito obrigado, gente. Um beijo.
1: Valeu!
0: Tchau!
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0: embora, Cocó.
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0: 4 horas.
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1: 4:30. 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
20: Pontualmente em Bauru, 5 horas, um bom dia.
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1: E agora, embora são 5:02, 5:02, uma excelente manhã de terça-feira para você, sintonizado em 87,9 Rádio Canal Mais FM. Eu, Carlos Branco, estou chegando por aqui para comunicar com vocês e apresentar o programa Bom Dia Viola. Vamos juntos aí até as 9 horas da manhã, curtir as montanhas de viola e também os clássicos sertanejos, hein? Manhã de terça-feira, já é 7 de julho do ano de 2026, hein? Parabéns aos amigos ouvintes que hoje completam mais um ano de vida, pertencente ao signo de Câncer. Estamos no inverno brasileiro, a fase da lua cheia, hein? 188 dias passados, já de 2026, faltando 177 dias para que termine este ano. Datas comemorativas de hoje. Hoje é o dia do anjo Aniel, né? Também é o dia do voluntário social, dia de Zé Pilintra, é o dia mundial do chocolate. São que comemoramos nessa data de 7 de julho do ano de 2026. Está no ar mais uma edição do programa Bom Dia Viola pela Canal Mais FM. A gente começa trazendo aí o tempo e a temperatura, as feiras livres de Bauru, deixando vocês muito bem atualizados no que vem acontecendo em nossa cidade.
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1: agora, Bruno, são 5:03, nas cidades limites, nesse momento está com 15 graus, a umidade relativa do ar está em 90%, ventando 3 km por hora, em céu totalmente limpo neste momento. Temperatura máxima hoje deverá atingir 24 graus, hein? Não existe previsão nenhuma de chuva para esta terça-feira aqui nas cidades sem limites. Agora sim, a Prefeitura Municipal de Bauru informa os pontos de feiras livres nesta terça-feira. Temos feira hoje no alto da cidade, ali na rua Manuel Bento Cruz, quarteirão 2, das 6h30 até as 11 horas da manhã, Independência, Rua Cuba, quarteirão 10-11, das 6h30 às 11, lá no Jardim Contorno, Avenida Jorge Zaiden, quarteirão 12, das 16 até as 21 horas, Otávio Razzi, Rua Joaquim Marques de Figueiredo, quarteirão 12, das 17 às 21 horas, Presidente Gás, na Rua Justino Leonardo, quarteirão 1, das 6h30 às 11 horas da manhã, Residencial Vida Nova Bauru, lá na Rua Projetada 16, das 16 até as 21 horas, o Terra Branca, Praça Casato Maru, das 16 até as 20 horas, e no Vista Alegre, Alameda da Gerônimos, quarteirão 4-5, das 6h30 até as 11 horas da manhã. Aos amigos esperando aquele alô, aquele abraço, aquele bom dia, sejam todos bem-vindos ao Canal Mais FM, que é uma rádio e muitas vozes. 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O nascer do sol hoje em Bauru será às 6:56 e o pôr do sol às 17:46. E a partir de agora a gente vai liberando nossas linhas para que você possa estar entrando em contato com a gente. O nosso fone WhatsApp é o 14996188790, 14996188790. Redes sociais, fanpage da Canal Mais FM no Facebook. Pesquisa aí Canal Mais FM Bauru, vai nos encontrar lá. Deixe seu like, ative o sininho para receber as notificações e todas as postagens que a gente fizer, você será notificado. Também tem o Facebook de Carlos Branco Branco. Ali você pode deixar o seu alô, seu abraço, seu bom dia, a sua indicação musical, que em tempo real estou visualizando por aqui, perfeito? Para nos ouvir, tem a Rádios Net, Tony Rádios, por todas as plataformas digitais e também pelo nosso site, canalmaisfm.com.br, né? Siga a gente no Instagram, de Carlos Branco, né? Canal Mais FM, para a gente seguir você de volta. Aí sim, né? Você vai estar bem conectado com o programa Bom Dia Viola pela Canal Mais FM, que vai ao ar de segunda a sexta, das 5 até as 9 horas da manhã. Beleza, bora começar então. Começamos com eles, né? Milionários é Rico cantando a música Pombinha Mensageira. Na sequência, Alma de Caboclo, né? Com Moreno e Moreninho. Ilusão de uma Vida, João Mulato e Douradinho. Essas três aí a gente selecionou pra vocês, né? Na nossa responsabilidade. Até mais, a gente deixa por conta de você, amigo ouvinte do Canal Mais FM, que eu acredito ter bom gosto e há de indicar pra gente o que é de melhor nas modas de viola e nos clássicos sertanejos. Acerte seu relógio, são 5 horas e 7 minutos. Uma excelente manhã, uma ótima terça-feira pra todos nós.

E agora, Bolo, são 5 horas e 16 minutos, acertando o seu relógio, 5 e 16, conferindo aí com o João Mulá Douradinho, cantando a música Ilusão de uma Vida. Passa por aqui também com Moreno Moreninha, a música Alma de Caboclo, e a primeira que abriu o programa Bom Dia Viola dessa manhã de terça-feira foi com Milionários Zé Rico, a música Pombinha Mensageira. E agora a gente já começa a mandar o nosso recadinho, um abraço, bom dia, um abraço pro nosso amigo lá do Departamento de Água e Esgoto, Alair, ele está na sintonia, valeu Alair, um abraço, parceiro, bom dia, que Deus abençoe seu dia. O Edivaldo Endurbe também já está por aqui com a gente, desejando um excelente manhã, um ótimo dia. Minha amiga, a Alda Isa, né, lá do Meridota, nos ouvindo pela internet, um abraço a ela, o esposo Roberto, por aqui, deixando aquele bom dia especial, valeu querida, um abraço, bom trabalho, ajudada. O Tiaguinho da padaria, manda aquele bom dia compadre, né, terça-feira abençoada em nossas vidas, né, bom dia e bom trabalho, né. Tá aí, Deus abençoe. Abraço aos amigos danados, André, Marcelo, Dota e Bart Simpson. Canal Mais FM, uma rádio, muitas vozes. Olha o Thiago. Um abraço, bom dia. José Benedito da Vila São Paulo, bom dia, Canal Mais FM. Toca pra gente aí, Olho de Vidro, né? Valdemir Misael, José Benedito da Vila São Paulo, na sintonia. Tamo junto, Zé. Um abraço, irmão, bom dia. Por aqui, meu amigo também, e marido da Ilsa, né? Nosso amigo Roberto, lá do Meridota, está nos ouvindo. É que a Dada já tá trabalhando, né, Dada? E o Roberto tá em casa ainda se preparando pra começar.

análise é rica, oferecendo para todos os ouvintes aí, para a família Canal Mais FM, desejando uma ótima terça-feira abençoada por Deus. Amém. Que tenhamos mesmo uma terça-feira abençoada por Deus, e com certeza será, né, Isaías? Um abraço, irmão, bom dia. Que Deus abençoe a todos vocês aí que participam aí ativamente através do WhatsApp 14 996188790. Fique à vontade para estar mandando seu bom dia e a sua indicação musical aqui, que em tempo real a gente visualiza com certeza, né? E vai tocar as músicas que vocês curtem aí, Madonna de Viola e Clássico Sertanejo desfila para você no rádio a partir de agora. Bora, Valdir e Misael cantando então a música Olho de Vidro. Na sequência vem Escravos, Ronaldo Viola e João Carvalho e Catimbau, né? Com Rei Gaspar e Baltazar. 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Acerte seu relógio, são 5 horas e 19 minutos. Uma excelente manhã, uma ótima terça-feira.

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12: E agora, Bruno, são 5 horas e 34 minutos, acertando o seu relógio 5h34, hein? Vem aí as primeiras informações do dia da Transurbe Endurbe. 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Informativo Canal Mais FM Transurbe informando, hein, que as duas empresas que voltam ao transporte coletivo de Bauru, grande cidade de Bauru, cidade sem limites, funcionam perfeitamente, tudo normal nesta manhã de terça-feira, hein? Você que usa o transporte coletivo para ir voltar ao trabalho, os ônibus estão passando na hora certinha. Umas linhas começaram a trabalhar e às 4h30 da manhã, as demais, às 5 horas. Então, portanto, se havia aí, tome seu café rapidinho, que os ônibus estão passando e não fique esperando por ninguém, não. É você que tem que ficar no ponto esperando por um ônibus, tá certo? Aí a dica, hein? Endurbe informa também que daqui a pouco, a partir das 6 horas da manhã, os amigos coletores estão recolhendo lixo orgânico seletivo. Já separou o orgânico seletivo? Beleza, então tá no jeito, né? Coloque na lixeira que eles vão passar, vão deixar tudo limpinho em frente à sua residência novamente, para que você possa começar o dia aí tudo organizado em frente à sua casa. Informativo Canal Mais FM, trazendo as primeiras informações do dia da Transurbe Endurbe, aqui na Canal Mais FM, uma rádio muitas vozes, hein? Entra no Facebook de Carlos Branco Branco da Canal Mais FM, que ali tem bastante interdição de via para você ver por onde vai no trabalho hoje, né? Ou por onde tem que desviar, aí você fica sabendo quais são as interdições de via que a Endurbe está passando pra gente nesta manhã de terça-feira. Informativo Canal Mais FM, uma rádio muitas vozes. Bora, seguimos. Um abraço, bom dia, meu querido amigo Haroldo Alberto, da Nascidoria, Ivan de Carlão, né? Se possível, toca aí Rancho Triste com Pena Branca e Chavantinho, oferecendo para o Márcio, né, lá de Java, e o Fernandão, né, o Fernando Red, que tá tomando aquele chimarrão, é verdade, hein, ó, tá aí, né, tomando aquele chimarrão gostoso, bom demais, hein. O meu amigo também tá por aqui, o Aldo Cardoso, deixa aquele bom dia especial pra gente, valeu, Aldo, um abraço, irmão, bom dia. O Juninho Cunha, da Padaria Queda Mais, Juninho, alô, e todos os colaboradores da Padaria Queda Mais estão com a gente, curtindo aí o programa. Bom dia, Viola. Valeu, Juninho. Um abraço. Danilo Moura, meu amigo caricaturista, né? Bom dia, Carlão. Nessas adoções caricaturísticas, né? Toca aí. João Mineiro Marciano, nas paredes azuis. E claro que eu toco. Danilo, aquele abraço, irmão, e aquele bom dia. Bora então, Estrada da Vida, quem canta é Milionários é Rico, a Gaivota, Leocanto, Robertinho, Guatupé, Guaratuba, Visita Divina e Rancho Triste com Pena Branca e Chamadinho. São 5 horas e 36 minutos em Bauru. Uma excelente manhã, uma ótima terça-feira.

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0: Agora são 6:10, acertando o seu relógio 6:10 e conferindo o sucesso de Rick Renner cantando a música Sonhando. 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Agora seguimos aqui, alô, abraços e bom dia para o pessoal que está com a gente, mandando bom dia, meu amigo Malaman, o Kendo Ben, né, ele mesmo, né, é ele, meu amigo Cremosão, ele, André Cremonês, na sintonia, já preparando a sua milonga de hoje, hein, valeu, meu irmão, um abraço, bom dia. O Edson, lá da Fazenda Val de Palmas, está por aqui comigo também, mandando aquele bom dia. Valeu, meu irmão. Um abraço, bom dia para você e para todos os seus familiares, né? O Maurinho da Rotisserri, não, o Maurinho não é da Rotisserri mais, né, Maurinho? Mas está por aqui com a gente. Fala comigo, Maurinho. Bom dia, irmão, tá bom?
1: Perdão, bom dia, acabou.
0: Bom dia, irmão. Bom dia. Diga.
1: Perdão. Toca para nós, Teodoro, mas o Sampaio, passe livre. Vence essa moda bruta para todos os ouvintes da canal, meu amigo Tete Boiadeiro, Tomboião da Banca, Vaguinho, toda essa cabocada aí. Maurício dos Anjos, beleza? Tchau, obrigado.
0: Tchau de nada, passe livre, não se esqueça desse nome que a gente vai tocar, né? É, passe livre, Teodoro Sampaio, não sabe qual é? Eu também não sei, mas a gente acha, se tem, tem, né? Se o Maurinho falou, o Maurinho entende, né? Já achou aí, ó, Teodoro Sampaio, passe livre, isso, tá vendo como é que vocês são inteligentes? Quando vocês querem trabalhar, vocês trabalham perfeitamente. Valeu, Maurinho, um abraço, bom dia. O Guido, lá de Pratinho, está por aqui comigo, mandando aquele bom dia. Valeu, Guido, um abraço, irmão, bom dia. Deus abençoe, bom trabalho. Olha, o Alair Silva mandou uma xícarazona de café aqui. Agradeço, Alair, aquele abraço, bom dia. Obrigado pelo carinho e pela sintonia. Sempre com a gente também, mandando aquele bom dia especial. E a gente agradece o carinho e a sintonia, valeu? O meu primo Paulo César, ele vai falar mal de mim. Eu não sei se eu coloco no ar ou não coloco, mas eu tenho que fazer isso. Fala comigo, primo, bom dia.
2: Bom dia, Carlão.
0: Bom dia.
2: Ô, Carlão, você que é o homem do cabelo branco, Carlão?
0: Eu pintei.
2: Diz aí, meu querido.
0: Eu pintei meu cabelo.
2: Ô, Carlão, tem um ótimo dia aí pra você, pra todos da rádio. Para os ouvintes aí. Beleza, Carlão? Ô, Carlão, toca uma moda aí, ó. O Wesley falou para tocar aqui, Wesley.
0: Qual?
2: O Honda aqui, do trampo aqui?
0: Sim.
2: Inesita Barroso, Carro de Boi.
0: Calado,
2: pode ser, Carlão?
0: Calado.
2: Toca essa moda aí, você que é o homem do cabelo branco, então já, já manda essa moda aí, tá
0: Mas
2: bom?
0: Mas quem tem que ver com o Carro
2: Carlão,
0: de Boi?
2: Carlão, ótimo dia e tudo de bom aí. Beleza? O homem do cabelo branco. Um abraço, tchau, valeu.
0: Oi, Joe. Wesley, aquele abraço, aquele bom dia. Nós vamos tocar, tá bom? Um abraço, bom dia. A Francine Pellegrinelli, aquele abraço, aquele bom dia. Ela que é de Pederneiras, está nos ouvindo pela internet. Hoje é aniversário da Fran, completando mais um ano de vida. Parabéns, querida. Felicidades. Que Deus te abençoe grandemente nessa data, né? Que você comemora mais um aniversário. Que Deus abençoe grandemente, pessoa do bem. Então a gente tem um carinho muito especial por você, Fran. Que Deus abençoe, tá? Amigo Paulo Afonso, na sintonia também, tá mandando aquele bom dia especial. Bom dia, meu amigo Carlão, né? Abençoe. Agora terça-feira para todos nós. Valeu, PA. Aquele abraço, irmão. Aquele bom dia. Valeu mesmo, viu? O nosso amigo aqui, o Marcelo Dota, já está por aqui com a gente para mandar aquele bom dia. A gente agradece. Valeu, Marcelo. Um dos milongueiros de plantão que sempre está com a gente curtindo aí o som da Canal Mais de Tempo. Valeu, Marcelo. Aquele abraço, aquele bom dia. Beleza, Sonho de Caboclo, né, Madonna, que a gente toca com o Tião do Carro e Pagodinho, Enxurrada, né, com eles, né, Mococa e Paraíso, e Passe Livre com Teodoro Sampaio. Depois vem as milongas de André Cremonese. São 6 horas e 16 minutos, uma excelente manhã, uma ótima terça-feira. Música.

0: E agora, Moro, são 6 horas e 25 minutos, acertando o seu relógio, 6 e 25. Você conferiu aí Teodoro Sampaio cantando com a participação especial do Barreirito nessa música bonita, Passe Livre, hein? Passou por aqui também com o Mocoque Paraíso, A Enxurrada e a primeira do bloco, né? Foi Sonho de Caboclo com Tião do Carro em Santarém. Agora sim, verdades verdadeiras, nem tanto, fatos verídicos, muito menos, né? É ele, o André Cremosão, com as suas milongas do dia. Fala comigo, Malamé. Kendo Ben, bom dia, André.
1: Bom dia, meu irmão Malamé. Kendo Ben, bom dia.
0: Diga lá, diga lá.
1: Galão visitante, tropeiro e alpinista da cidade de Conchal.
0: Conchal.
1: Conchal, município aqui do interior paulista, em Galão.
0: Ah, sim.
1: Que é. Conchal, o nome veio por causa do rio, né, Conchal, Ribeirão Conchal, que tem na região. E esse nome foi dado devido a muitas conchas e caramujos que eram encontradas nas águas do rio, né? Por isso que foi batizado de Conchal.
0: Conchal.
1: E o município Galão, antes de ser batizado, ele era conhecido como distrito do Engenheiro Coelho. Depois disso foi mudado para Conchal.
0: Entendi.
1: E Conchal, Galão, hoje é considerado como a morada dos rios, porque tem o rio Mogi Guaçu e o Ribeirão Belo, que passa naquela região, Galão. Eles batizaram a cidade com esse nome. E hoje o município conta com mais de 29 mil habitantes, hein, Galão?
0: Olha,
1: bom dia, meu irmão.
0: Bom dia. Bom dia, André.
1: O Galão, você sabe que esses dias o pé de pano, lá o quarto de milha do latifúndio do Luiz Antônio, né?
0: Conheço, calma.
1: Ele foi flagrado, rapaz, fazendo embaixadinhas com uma bola, rapaz. Tô mandando um vídeo, Galão, pra você ver que é fato verdadeiro.
0: É sério isso?
1: E o Thiaguinho conseguiu gravar um vídeo e mandar pra um colega dele lá da Champions League. Não é que tem um time da Champions League agora que tá querendo contratar o quarto de milha do latifúndio do Luiz Antônio para ser o embaixador do time, porque ele sabe fazer embaixadinhas, e também eles estão querendo treinar o quarto de milha para participar da Champions League, rapaz.
0: Olha que beleza.
1: Quem diria, hein?
0: Quem diria?
1: O quarto de milha do latifúndio do Luiz Antônio, campeão nacional de embaixadinhas. Segura nós agora, hein?
0: Segura, quero ver.
1: Na verdade, o Marcelo Dota. Na verdade, o Marcelo Dota é minha. Na verdade, Bart Simpson. Ajuda aí, Tiaguinho. Ajuda o quarto de milha do latifúndio do Luiz Antônio ser campeão nacional de embaixadinha. Nossa, que cavalo esquisito, hein, Galão?
0: Tá bem estranho. O cavalo, não sei não, hein? Mas é campeão, se ele é embaixador das embaixadinhas, tá fazendo jus ao nome, né? Embaixador de embaixadinha, viu, Tiago? É isso que o André falou, viu? E você vê o que você fala, viu? Bom dia, Tiago. Diga lá.
2: Ô, compadia, rapaz. Sim. Só falar pra você quem que foi o astro da Copa do Mundo aí, rapaz, que tá assim, né? Você não vai acreditar, rapaz, lá nos States of the News. É o cavalo quarto de milha da vovó Dirce, cara. Mas que ficou lá, coitado, lá na chácara do Luiz Antônio, aquela latifúndio dele lá, você acredita,
0: tá,
2: rapaz?
0: Entendi.
2: A vovó Dirce foi lá cavalgar lá e deixou ele lá, você acredita, cara? Que o Zé Porcozinho lá do Luiz Antônio, cara, ensinou o danado do cavalo, cara, a fazer embaixadinha? Rapaz, né? Tem o Ronaldinho Bruxo, né? Esse daí é o pé de pano bruxo, cara. Você não acredita, rapaz. A apresentação, a abertura lá da... Foi a abertura da Copa lá, cara. A vovó disse que foi lá fazer, cara. Foi fazer uma caminhada com ele lá, rapaz. Uma cavalgada. E no meio de campo lá, cara, começou a fazer embaixadinha. E de lá do meio de campo, cara, ela fez um... Deu um drible da vaca, e deu uma bicicleta no meio de campo com o cavalo, cara. O pé de pano tá feroz, rapaz. Tá todo mundo falando desse pé de pano da vovó Dirce lá, rapaz. Eu tô pensando em levar todas as bicharadas do Dota, rapaz, lá pro latifúndio, hein, pra dar umas aulas lá. Os caras aprenderam umas coisas lá, hein. Pegou a visão?
0: É justo.
2: Na verdade, André, na verdade, Dota. Ajuda aí.
0: Ajuda aí, que jeito, né? Quero só ver, né, o que o Bart Simpson vai falar. Se ele viu no zap, eu acredito que é verdade. Fala comigo, Bart.
3: Bom dia, milongueiro. Bom dia. Verdade, tá no zap. O Andrezão no mente. E o quarto de milha vai jogar de quarto back na edição da Champions.
0: Meu
3: um abraço
0: Deus
3: aí pra toda a turma de milongueiro.
0: É, eu não sei se a pronúncia tá certa, mas esse cavalo é o Roland. Não é Roland, não, né? Não tá errado, né? Roland, né? É Roland, André, que chama o cavalo? Fala comigo, diga lá, vamos ver.
1: O Galão, eu só tô querendo saber, Galão, onde é que a vovó Dirce se encaixa no latifúndio do Luiz Antônio.
0: Não entendi, Galão. Não, mas vai que é parente, a gente não tá sabendo, André. Pode ser que seja, né? Vai saber lá, né? O que possa ser, né? Não entendendo nada, não, viu? Mas o quarterback aí, o André, o Bart Simpson foi de boa, hein? É, tá colocando aí. Bloco de apoio cultural, voltamos na sequência, bora lá.
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0: Embora são 6:30, bom dia.
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0: Moro, são 6:40, acertando o seu relógio 6:40 e conferindo aí com Inesita Barroso a música Boi de Carro. 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Agora seguimos por aqui com um alô, abraço, bom dia para o pessoal que está por aqui comigo, mandando aquele bom dia. Meu amigo, o Rubens Lira chegou por aqui para mandar um bom dia, indicar um sucesso. Fala comigo, Rubens, bom dia.
1: Ô, Carlão, bom dia. Ô, Carlão, põe para mim a música do Leão, seu Leonel, Eu Nasci Para Te Amar.
0: Perfeito.
1: Essa música eu ofereci para o Canhotinho lá no Jardim América, pro pessoal da Fergás, o Marão da La Branca, Dona Lia,
0: certo.
1: Lourenço do Nascido aqui no Parque São Geraldo, para minha esposa Edmina Pereira e pro Jacaré, que fez aniversário ontem, fazendo, tá ficando mais velha. Alô, Carlão, abraço, bom dia.
0: Abraço, Rumes, dona Edmina Pereira, um abraço, bom dia, pessoas que eu tenho um carinho muito grande. Jacaré, parabéns, felicidades, atrasado, que Deus lhe abençoe grandemente, e fazendo mais um ano de vida, né, Jacaré, um abraço, bom dia. Por aqui o Marcelo Dotto já falou com a gente, deixou um bom dia para ele, valeu, irmão, um abraço, bom dia. O Luiz Antônio Figueiredo, Luiz Antônio, dona Inês e a Bela estão na sintonia, curtindo o som da Cada Mais FM. E hoje a milonga foi com o cavalo lá do Luiz Antônio, né? Puxa vida, tá aí, né? O Zenvaldo Prudência, nosso amigo caminhoneiro, mandou aquele bom dia especial pra gente. A gente agradece o carinho, sempre a sintonia. Mais pessoas chegando por aqui. Minha querida amiga Sandra Antevelli, né? Bom dia a todos da Rádio Cada Mais FM. Excelente dia para todos vocês, né? E que seja repleto de alegria e de muitas bênçãos. Valeu, Sandra. Um abraço, querida. Lá do Cras, da Quinta da Bela Olinda, na sintonia, deixando aquele bom dia especial pra gente. A gente vai agradecendo, perfeito? A nossa querida amiga Maria Conceição está na sintonia para falar comigo. Fala comigo, Maria. Bom dia.
2: Bom dia, Carlos Branco. Tudo bom bem? Dia. Aqui é Maria da Conceição. Gostaria de oferecer uma música para o meu marido, Jorge Gabriel. de Gênesis Urbano, participação do Bruno Marrone. Eu pergunto para todos na rádio. Um bom dia.
0: Bom
2: aqui
0: dia.
2: Da Vila Junta.
0: Valeu, Maria Conceição, Jorge Gabriel da Vila Junta, na sintonia. Muito obrigado pelo carinho sempre pela sintonia. Mais pessoas comigo. TT Boiadeiro chegou por aqui para mandar o seu recado. Fala comigo, TT. Bom dia.
3: Bom dia, Carlos Branco.
0: Bom dia.
3: Ô, Carlão, hoje eu gostaria, se possível, eu ouvir a moda do Boi Soberano. Oferecer pro Maurinho da Rosteria, Nossa Senhora Aparecida, o Tonhão da Banca, o Roseval Caminhoneiro, o Jacaré do Parque das Nações, o pessoal lá do bar do Capuano, bar do Silvinho, Pelego, Alô Meu Povo, Edmundo Três América, beleza?
0: Beleza.
3: Canal Mais, uma rádio e muitas horas. Tchau, obrigado.
0: Valeu, tchau de nada, TT, um abraço, bom dia. A Rosana Roque Ferreira, a Rosana Zé Jaqueline já está por aqui comigo, mandando aquele bom dia especial. Bom dia, querida, bom trabalho, pessoal da feira. Já começando mais um dia de luta e mais um dia de trabalho. Muito obrigado aí a todos que participam ativamente da nossa emissora, perfeito? Hora de música, nasci pra te amar, né? Com Praião e Prainha, não temos com Leôncio Leonel, né? Caboclinho Batuto, né? Com Peão Dourado e Mulato, né? Sertanejo Sem Mistura, Dino Franco e Moraí, Boi Soberano, né? Tião, Carreiro e Pardinho, só moda de qualidade que você compra aqui na Canal Mais FM, uma rádio das vozes. Acerte seu relógio, são 6 horas e 46 minutos em Bauru, uma excelente manhã, uma ótima terça-feira. 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

0: E em Borussia, são 7 horas e 10 minutos, acertando o seu relógio 7:10, conferindo o sucesso, César e Paulinho cantando a música O Convite. 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Perfeito? 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Seguimos por aqui com um alô, abraço, bom dia para o pessoal, meu amigo Adriano Lopes, um abraço Adriano, Josi, Davi e Daniel Lopes, né, sempre com a gente, curtindo aí o som da Canal Mais FM também, né, Neide Faria, aquele abraço, querida, lá do Jardim Olímpico, na sintonia, nos ouvindo pela internet, deixa aquele bom dia especial, né, obrigado. Meu amigo Marcinho, lá de Java, está na sintonia, desejando uma excelente manhã e um ótimo dia. Tobias, vai indicar um sucesso bacana, fala com a gente, Tobias, bom dia, irmão, tá bom?
1: Bom dia, meu caro amigo Carlos Branco, bom dia mesmo, como é que vamos, tudo bom, Carlos Branco?
0: Muito mais, graças a Deus.
1: Carlos Branco, gostaria de ouvir hoje com Zé Carreiro e Pardinho. Zé Carreiro e Pardinho. A melodia, cada coisa no seu lugar. Oferecer para todos os ouvintes da Canal Mais. Um abraço.
0: Valeu, Tobias. Um abraço e um bom dia. Bora, né? Seguimos por aqui, são 7 horas e 14 minutos, né? Vem cada coisa em seu lugar, Zé Carreiro e Pardinho que canta depois da mudança com Lourenço Olival, né? Pensando em voltar Chitãozinho e Chororó, só modas de qualidade, você confere a partir de agora aqui na Canal Mais FM, uma rádio muitas vozes. 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

E em Boru são 7 horas e 40 minutos, acertando o seu relógio 7h40 e conferindo o sucesso aí, Zé do Rancho e Zé do Pinho, cantando a música Meu Sítio, Meu Paraíso. 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Agora seguimos por aqui com um alô, abraço, bom dia. Deixa eu mandar um abraço, bom dia, para minha querida amiga Ângela da Silva. Ângela, seu esposo lá, o Roberto, né, na sintonia. Bom dia, meus amigos, né? Ângela, Roberto, Maria Eduarda, Maria Gabriela e o João Miguel na sintonia da nossa emissora, ali na Fazenda Nova Glória, no campo de golfe, indo ali para Marília, né? Obrigado pelo carinho, pela sintonia. O Roberto, né, esposa Renata, da JR Moura, Esquadrias em Alumínios e Vidros, temperado também com a gente aqui, curtindo o programa e mandando aquele bom dia. Bom dia, meu amigo Carlos Branco, né? Uma ótima terça-feira para você e para todos os seus ouvintes. Valeu, Roberto, valeu, Renata, que Deus abençoe vocês aí. JR Moura em Esquadrias em Alumínios e Vidros Temperado, tá aí a dica, perfeito? Paulina Moraes de Piratininga com a gente também, mandando aquele bom dia. Bom dia, Carlos, tem um ótimo dia para você e para todos os ouvintes da Canal Mais FM. Paulina, Estela Paparelli, né? E também a todas as meninas da Oficina do Bem de Piratininga, na sintonia da nossa emissora, curtindo o programa, valeu? O Giraia, nosso amigo Giraia, na sintonia. Bom dia, patrão, valeu, Giraia. Aquele abraço, irmão, bom dia. Que Deus abençoe seu dia, obrigado sempre pelo carinho e pela sintonia. Mais gente com a gente por aqui, mandando bom dia, né? Meu amigo Celso, do Parque Santa Cândida, mandando aquele bom dia. Bom dia, meu amigo Carlos Branco, né? Sou o Celso aqui do Parque Santa Cândida. Toca pra gente aí a música Vingança do Caçador, Lourenço Olival, né? Oferecendo para todos os ouvintes aquele abraço. Deixa com a gente que a gente vai tocar assim, tá bom, Celso? Um abraço e um bom dia. Obrigado pelo carinho e pela sintonia. Forte música, Pio Viola e Leandrinho canta, né? Boiadeiro Valente, na sequência de Juliano Jardel, né? Cada qual tem o seu valor, né? Depois Homem de Rocha com o Christian Ralph. E aí a gente coloca a moda bacana que ele indicou aqui, perfeito? Aí a dica, né? Só mais um abraço aqui pra Sula, lá da Pousada da Esperança, que está com a gente. Bom dia, Sula. Um abraço, querida. Tenhamos uma terça-feira aí abençoada por Deus, né? Uma ótima terça-feira pra você e pra todos os moradores da Pousada da Esperança. Acertando o seu relógio, 7h44, uma excelente manhã.

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6: Embora são 8:02, bom dia.
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Agora são 8 horas e 9 minutos, acertando o seu relógio 8 e 9, conferindo aí com Liu e Léo a música Boiadeiro Errante. 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Beleza, bora, seguimos com música para tocar para vocês aí, né? Lembrando que logo mais às 9 horas da manhã tem Fábio Ramos apresentando o show da manhã. Agora a gente curte aí, olha só, né? Agenda dos Namorados com Peão Carreira e Zé Paulo, Monte Estrelado, Dino Frank Moraí, Quarto Minguante, Mato Grosso e Matias, João Renes e René, a música Vida. Só moda de qualidade você confere aqui na Canal Mais FM. 8 horas 13 minutos, uma excelente manhã, uma ótima terça-feira.

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E agora número são 8 horas e 42 minutos, acertando o seu relógio 8h42 e conferindo o sucesso. Tião Carreiro e Praiano cantando a música Paixão Mineira, Alto Astral com o trio Parada Dura, foi a primeira deste bloco. Bora lá, né? Últimos abraços aqui, nosso amigo Luiz Mário, lá do Nova Esperança, está na sintonia, curtindo o som da Canal Mais FM, deixando aquele bom dia todo especial pra gente. Valeu, meu irmão, um abraço, bom dia. Se estiver viajando, uma boa viagem, vai e volte com Deus, perfeito? Olha, pessoal, vou finalizar mais essa edição do programa Bom Dia Viola aqui pela Canal Mais FM, lembrando a você, amigo ouvinte, que logo mais às 9 horas da manhã tem Fábio Ramos apresentando o show da manhã. Tem música, informação, momento modão e sempre contando aí com a sua participação através do fone WhatsApp 14 996 188 790, que a partir de agora está liberada aí ao show da manhã. Será o Fábio Ramos que estará respondendo vocês ao vivo e a cores aí pelas ondas sonoras da Rádio Canal Mais FM, que é uma rádio de muitas vozes, perfeito? Beleza, então, portanto, eu me despeço aqui, prometo voltar amanhã às 5 horas da manhã em ponto, amanhã é quarta-feira já, pessoal, mas eu volto amanhã cedinho, né, para estar com vocês novamente aí. Muito obrigado sempre pelo carinho, pela sintonia. Mais um abraço aqui da minha querida amiga, a Marli, lá da Oficina de Costura, mandando aquele bom dia especial pra gente, né, Marli? Um abraço, querida, que Deus abençoe seu dia aí, muito obrigado sempre pelo carinho e pela sintonia. Ligado em 87,9 Canal Mais FM, uma rádio muitas vozes. Bora, vamos que vamos, né? A gente fala amanhã cedinho, a gente está junto novamente aqui na Canal Mais FM, a gente nem 87,9, essa é a sua sintonia. Acerte seu relógio, são 8 horas e 44 minutos, uma excelente manhã, uma ótima terça-feira.

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6: 9 horas.
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1: 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Daniel, estrela, bom dia.
2: Minha estrela sempre será.
1: É o show da manhã ao vivo com você, o maior show das galáxias. Ótima terça-feira, 9 horas e 9 minutos. Bom dia, seja bem-vindo, seja bem-vinda à Rádio Canal Mais FM, uma rádio muitas vozes. É sucesso, você ouve aqui. Canal Mais FM. Como é bom ter você com a gente. E o quê?
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1: Muito bem, são 9 horas e 10 minutos, 9 e 10, horário de Brasília. 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Bom dia para você que estava ligadinho com meu amigo Carlos Branco. Bom dia, Viola. Tchau, Carlos. Bom descanso para você, tá? Até amanhã. Quero convidar você para ficar comigo até o meio-dia, apresentando juntos o show da manhã desta terça-feira. Hoje que já é dia 7/7. Gente, hoje é um dia especial, sabe por quê? Hoje é o dia dele, é o dia do chocolate. Quem gosta de chocolate? Você gosta de chocolate, Carlinha? Ah, Carlinha também gosta de chocolate. E você, gosta de chocolate? Eu quero saber. 996-18-8790. Você pode mandar mensagem de texto, mensagem de voz e participar ao vivo com a gente. Olha, eu não conheço quem não gosta de chocolate, né, diretor? Você gosta também? Olha, o diretor diz que ama, ele ama chocolate. Bom demais, né? Desde a época dos incas, dos maias. Ai, faz tanto tempo, né? Meu Deus. Ah, eu não fico sem chocolate. Eu acho que eu vou ganhar chocolate de presente, viu? Dia 1º de agosto é meu aniversário, né? Ufa, falei, pronto. Quero convidar você para participar com a gente, fazer o seu pedido musical, mandar beijo, mandar abraço e também participar do nosso tema do dia. Como hoje se comemora o dia do chocolate, eu quero saber, você gosta de chocolate? Sim ou não? Manda zap, participa com a gente. É a família Canal Mais ligadinho em você. E lembrando que você também pode ouvir a nossa rádio através do nosso site canalmaisfm.com.br e também através das plataformas digitais de rádio, Rádios Net, Rádios Brasil e muito mais. O show da manhã já começou, avisa todo mundo aí. Daqui a pouco tem tempo e temperatura. Quer saber se vai chover? Daqui a pouco eu te conto, tá? E o show da manhã continua com o Mano Walter. Você vai, mas volta. Deus abençoe a nossa terça-feira. Bom dia, gente!
7: Bom dia.

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0: 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João Bosco e Vinícius, sorte é ter você. Bom dia, você está ouvindo o Show da Manhã. É a família Canal Mais ligadinho em você. Quer saber o tempo e a temperatura? Tempo e temperatura. Nesse momento, a temperatura na cidade de Bauru é de 19 graus. E a máxima de hoje deve chegar a 24 graus na cidade de Bauru. Também com 0% de chuva. Sem chuva na cidade, sem limites. E vento a 5 km por hora. A umidade relativa do ar, nesse momento, é de 80% na cidade de Bauru. Tempo e temperatura, Rádio Canal Mais FM, uma rádio muitas vozes. Olha, são 9:32 e hoje se comemora o Dia Mundial, sabe de quem? É ele mesmo, o chocolate. Chocolate. E eu quero saber, você gosta de chocolate? Sim ou não? Gosta um pouco, mais ou menos, ou gosta bastante? Responde pra mim. Você pode mandar mensagem de texto, mensagem de voz, de até 30 segundos, pra todo mundo participar. Esse é o nosso tema do dia. E no próximo bloco, tem clássico sertanejo. Uma seleção incrível para você que está ligadinho na Canal Mais FM. E através do nosso telefone e WhatsApp, você participa ao vivo no Show da Manhã. Lembrando que às 10 horas da manhã tem aquele momento modão e você não vai perder, né? Quero você participando com a gente. 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
0: 9:39. Teodoro Sampaio. Bom dia!

0: 10:02. Jaine, Solidão. A nossa Laura Pausini brasileira. Fechando nosso bloco de clássico sertanejo. Bom dia.
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0: Sou eu. 9:02, 9:02, horário de Brasília e hora certa no oferecimento de Drogaria Catedral. 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O pessoal está aqui nos estúdios da Canal Mais, tomando um cafezinho da manhã, o diretor, a minha colega Carlinha também está por aqui, fazendo uma visita especial na Canal Mais FM. Seja bem-vinda, Carla, à rádio Canal Mais FM, uma rádio muitas vozes. Fique à vontade, pode tomar uma água, um cafezinho. Você é nossa convidada toda especial nesta terça-feira, dia 7/7, dia do chocolate. E aí, Carla, você gosta de chocolate também? Gosta um pouquinho, mais ou menos? Verdade? Quanto? Bastante ou pouco? Bastante? Ah, ela gosta bastante de chocolate. Ah, eu também, Carla. Você acredita? Deixa eu ver se a nossa colega Lola Monteiro, do Rosa Branca, também gosta de chocolate. Oi, Lola, bom dia, tudo bem? É a nossa garota do tempo. Como é que tá o tempo aí, Lola? E aí, você gosta um pouco de chocolate, mais ou menos, ou gosta bastante, hein? Hoje é o Dia Mundial do Chocolate, hein?
3: Oi, Fábio Ramos, meu abraço de bom dia para você e para todos os amigos e amigas da Canal Mais. Tô aqui, ó, ligadinha no Show da Manhã. Bom dia, Fábio.
0: Ah, ela já tá ligadinha no Show da Manhã. Um abraço para você, Lola Monteiro. Muito obrigado pela audiência. E você também pode participar ao vivo com a gente através do nosso telefone WhatsApp 996188790, Dia Mundial do Chocolate. Eu quero saber, você gosta um pouco mais ou menos ou gosta bastante? Manda zap aí. São 10:04, 10:04. Chegando por aqui, apoio cultural. E no próximo bloco, tem modão sertanejo e mais alô ao vivo aqui no Show da Manhã. 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E a gente volta já.
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11: Começa o momento modão. Tião Carreiro e Pardinho.
12: Ai, a viola,
11: com a música Padecimento.
12: Que eu não posso.
11: Agora 10:12, bom dia.

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3: 10h32, bom dia.
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0: 10h48, bom dia. Sucesso de Luan Santana, Chocolate. É hoje que se comemora o Dia Mundial do Chocolate. O pessoal está participando. Quero saber, você gosta de chocolate? Sim ou não? Gosta um pouco? Gosta bastante? Mais ou menos? Eu gosto bastante. E você? Eu quero saber. 996188790. Tem mensagem. Olá, bom dia. Abraço, meu amigo Fábio Ramos. Eu estou aqui pintando uma casa aqui no Santa Cândida. Alô, pessoal do Santa Cândida. Eu e o meu cunhado Serginho, o Serginho pintor. Manda um abraço aqui pra gente, aqui pra mim, KKK. É o Alex da Elohim Burger Delivery. Alô, Alex da Elohim Burger Delivery. Um abraço pra você. Muito obrigado pelo carinho da audiência. Tamo junto. Todo mundo participando com a gente, mandando o seu alô e o seu bom dia, com muita alegria. Quem mais está com a gente? Olá, seja bem-vindo ao Show da Manhã. 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Bater um papo também com Artuzinho. Olha só o nosso locutor mirim, tá ligadinho na canal. Tudo bem, Artuzinho? Trazendo bom dia, Fábio Ramos. Aqui é o Artuzinho do programa Canalzinho com o Arthur. Ô, Fábio Ramos, eu estou aqui no Horto Florestal, escutando o seu programa pela Canal Mais FM. Toca a música pra mim. Fio de Cabelo com Chitãozinho e Chororó. Ô, Artuzinho, vamos tocar pra você. Tá aproveitando as férias aí, né? Ô, coisa boa! Boas férias pra você, tá? Daqui a pouco toco sua música. Olá, bom dia. Quem mais tá com a gente? O Artuzinho responde pra mim. Você gosta de chocolate, sim ou não? Gosta um pouco ou gosta bastante? Quero saber. Hoje é o Dia Mundial do Chocolate. E o seu Antônio também tá ligadinho na Canal Mais FM. Tudo bem, seu Antônio da Maritaca, lá do Santa Edviges.
1: Bom dia, Fábio Ramos. Bom dia, diretor. Tudo bem? Aqui quem fala, Antônio Souza, Santa Edviges.
0: Tudo bem.
1: E, graças a Deus, estamos todos bem, viu? Ô, Fábio Ramos, gostaria de ouvir uma música com... João Bosco e Vinícius, Preciso Amar Você. Preciso Amar Você.
0: Vamos tocar.
1: Preciso Amar Você, não. Preciso Amar de Novo. Ofereço especialmente para você, para todos da área.
0: Obrigado.
1: Para todos meus familiares. Para todos meus amigos e amigos da Canal Mais FM.
0: Falou, opa!
1: Um abraço, fique com Deus. Canal Mais, uma rádio, muita voz. Preciso Amar de Novo, o nome da música.
0: Ah, Preciso Amar de Novo. Tá certo então, seu Antônio da Maritaca. E o senhor gosta de chocolate? Um pouco, mais ou menos, ou gosta bastante? Quero saber. Hoje é o Dia Mundial do Chocolate. Há um mundo encantado feito pra você. Quem mais tá com a gente? Olá, bom dia. Ó, o Artuzinho já tá respondendo aqui. Fábio Ramos, eu adoro chocolate, menino. Olha só, ele adora. Aí sim, hein? O Artuzinho não é bobo, não. Tá certo, eu tô bem, viu, Arthur? A Lula Monteiro também tá respondendo. Bom dia, Lula. Tudo bem? A nossa repórter do Show da Manhã, Garota do Tempo. Será que ela gosta de chocolate? Ah, vamos descobrir agora.
2: Oi, Fábio Ramos, eu quero responder a sua pergunta.
0: E aí?
2: Já que hoje é o Dia Mundial de Chocolate,
0: sim,
2: né? Eu adoro chocolate.
0: Olha!
2: Ô, Fábio, pode ser branco, pode ser amargo, pode ser o chocolate que for. Olha, eu me derreto, eu me acabo no chocolate, Fábio. Adoro! Tchau, tchau, Fábio.
0: Olha, ela se acaba no chocolate. Ela adora chocolate também, diretor. Tá certo, então. Lola Monteiro também adora chocolate. Ah, não tem como, né? É difícil quem não gosta de chocolate, né, diretor? Você conhece alguém que não gosta? Ah, a maioria que eu conheço gosta de chocolate. Quem mais está com a gente? Olá, bom dia. 996-18-8790, Dia Mundial do Chocolate. E você, gosta um pouco mais ou menos? Ou você ama chocolate? Bom dia também para a Nelly Verdó, que está ligadinha com a gente. Bom dia, Nelly. Tá dizendo bom dia, Fábio Ramos. Bom dia para o diretor e também para todos os ouvintes da Canal Mais. Ô, Fábio, eu adoro, amo chocolate. Se não fosse tão calórico, eu tomava todas as noites. KKK. É bom demais. Um trabalho abençoado para você, Fábio. Abraços, Nelly Verdó. É a nossa bicampeã de kart. Brum, acelera, Nelly! Abraços pra você. Ah, eu sabia que a Nelly gostava de chocolate, viu, diretor? Tinha certeza. Ela já trouxe bolo de chocolate, né? Ela gosta de chocolate. Quem mais quer falar com a gente? Olá, bom dia! É o Negão Piteira. Alô, Negão, você tá bom, filho? Tá dizendo o seguinte, bom dia, meu amigo Fábio Ramos, aqui é o Luizão Negão Piteira. Tô aqui na sintonia, aqui no Ouro Verde. Tô na área, hein? Valeu então, um abraço pra você, Negão Piteira, lá do Ouro Verde. Ô Negão, você gosta de chocolate, filho? Gosta um pouco, mais ou menos, ou gosta bastante? Responde aí pra gente, eu quero saber. 996-18-8790.
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0: 10 horas e 55 minutos, pedido musical do Artuzinho da Canal, do programa Canalzinho, Chitãozinho e Chororó, Fio de Cabelo. Show da Manhã.

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2: 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De volta com o Show da Manhã ao vivo. Todo mundo participando com a gente, hein? Do nosso tema delicioso e mais doce dessa terça-feira. Hoje é o Dia Mundial do Chocolate. Eu quero saber se você gosta ou não de chocolate. Gosta um pouco, mais ou menos, ou gosta bastante? Manda zap. 996-18-8790. Agora são 11 horas e 9 minutos. 11:09, horário de Brasília. 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Bom dia para você. É a família Canal Mais ligadinho em você, todo mundo participando com a gente, ao vivo.

Olá, um bom dia, quem está falando? Seja bem-vindo, participe você também do nosso tema do dia. É dia do chocolate. E eu quero saber. Todo mundo participando, 996-18-8790. Vamos comemorar juntos o dia do chocolate. É o dia mundial, hein?

Vamos lá, participe você também. Olha ela aí, cantando Chocolate. Participe do show da manhã, 996-18-8790. Vou te mostrar que é de chocolate.

11 horas e 11 minutos, participe você também. É a família Canal Mais ligadinho em você. Para comemorar, tem Michel Teló. Chocolate quente. Bom dia.

0: 11:21. É sucesso, você ouve aqui no Show da Manhã. Rádio Canal Mais FM, Rick Renner, Sabor de Cereja. É a família Canal Mais ligadinha em você. Bom dia pra Luana, que tá ligadinha no Show da Manhã. Tudo bem, Luana? Ela tá dizendo que ama chocolate e tá pedindo música. Ela vai estar na cidade de Bauru no próximo dia 2. É, dia 2 de agosto. Ela vai estar aqui para comemorar 130 anos na cidade de Bauru. A cantora Ana Castela. E ela tá pedindo a música. É que eu não te esqueci. Vamos ouvir. Um abraço para você, Luana. Seja bem-vinda ao Show da Manhã.
1: Não, mas por aqui tá tudo bem também. É, já virei a página. Então fica bem, que eu tô muito bem aqui. Beijo e tchau.

0: 11 horas e 29 minutos. E hoje eu quero saber, você gosta de chocolate? É hoje, Dia Mundial do Chocolate. Vamos aproveitar e experimentar essa delícia. Bom demais, né? (996) 18 87 90. Olá, bom dia, quem tá com a gente? Dona Edilma do Três Américas. E aí, Dona Edilma, bom dia. Gosta de chocolate? Sim ou não?
1: Bom dia, Fábio Ramos, que Deus abençoe o seu dia. Fábio Ramos, manda aí duas camisas. Aí eu ofereço pro Serafim, pra minha neta Amy, pra minha neta Isadora, pra todas minhas amigas e amigos, que é muita gente, né? Pra todas as minhas amigas e amigos, pra todos os ouvintes.
0: Vamos tocar.
1: E todo aniversariante e todo locutor, principalmente aí pra você.
0: Obrigado.
1: Deus, que te proteja, você e toda a sua família. Abraço e beijo. Eu tô rouca, tá vendo? Eu não queria nem mandar, mas eu não posso, não fico sem mandar áudio.
0: Eu percebi.
1: Não. Deus abençoe a todos. Sim, e sobre a pergunta do chocolate, eu gosto de chocolate branco. Eu não sou muito chocolate preto, mas branco eu gosto sempre. Agora tem uma menina aqui, as duas meninas, três meninas que eu tenho aqui, a Jéssica, e as duas meninas dela, a Emily, a Isadora, adora tanto ser preto como branco, como no leite, de todo jeito ela gosta de chocolate quente, frio, de todo jeito. Amém, que Deus abençoe.
0: Tá certo então, Dona Edilma. Abraços, muito obrigado. É isso aí, quem mais está com a gente? Diretamente de Piratininga, olá, bom dia.

0: nome é Vera Lúcia Barreto dos Santos. Sim, Vera Lúcia Barreto dos Santos.
1: Oi, Vera.
0: Daqui da cidade de Piratininga.
1: Ô, Piratininga. Pode falar.
0: Félix Pola, número 6, Centro. Como eu disse, eu sou chocólatra. Amo chocolate.
1: Sério?
0: Tá? E é que não pedi anterior, por favorzinho. Se der tempo, você tocar pra mim a música de Pedro Bento e Zé da Estrada, O Progresso Brasileiro, né?
1: Vamos tocar.
0: Um abraço.
1: Abraço pra você também, Vera de Piratininga. Daqui a pouco toco sua música. Muito obrigado pela sua participação. Quem mais? Olá, bom dia. Tetê Boiadeiro, tudo bom, Tetê?
2: Bom dia, Fábio Ramos. É o Tetê Boiadeiro representando a Vila Independência. Ô, Fábio Ramos, eu gostaria de ouvir uma moda aí do Rick Rene, filha. Beleza?
1: Beleza.
2: Oferecer pra rapaziada do Bar do Silvinho, a Edilma de Três Américas, o Maurinho da Roteria Nacional Aparecida, o Roseval Caminhoneiro, pessoal do Ricardo Capuano e a todos os ouvintes da Canal Mais FM, beleza? Canal Mais é uma rádio e muitas vozes. Tchau, obrigado.
1: Tchau, obrigado. Valeu, TT Boiadeiro.
2: Fábio Ramos, eu gosto de chocolate branco, beleza?
1: Ah, ele gosta de chocolate branco também, tá certo. Um abraço, TT Boiadeiro. Quem mais tá com a gente? Olá, bom dia. Creuza Sobral, nossa fazendeira. Tudo bem, Creuza? Beijo no seu coração, bom dia.
3: Bom dia, família Canal Mais. Que Deus abençoe essa nossa terça-feira.
1: Amém.
3: Que seja um dia de muitas bênçãos para todos nós. Sabe? Ó, quanto ao tema de hoje, a resposta é essa aí, ó, que eu tô te mandando, tá bom? Ficam todos com Deus. Um beijo no seu coração. E de todos os meus amigos e amigas sem exceção. Ou melhor, todos que fazem parte da família Canal Mais. Tô acabando de tomar café para começar a me divertir, tá bom? Ficam todos com Deus, que eu também estou. É a Creuza.
1: Abraço, Creuza. Mandou a foto aqui, ó, cheia de chocolate lá na casa dela. Aí sim, hein? Todo mundo gosta de chocolate na família Sobral. Abraço, Creuza. No próximo bloco tem mais Alô ao Vivo com a sua participação no nosso tema do dia. A Lula está dizendo o seguinte, Fábio Ramos, mensagem da Lula Monteiro. Quem não gosta de chocolate é ruim da cabeça ou doente do pé. KKK. Ah, com certeza. Não sai daí, a gente volta já com mais Alô ao Vivo aqui no Show da Manhã.
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0: 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Voltamos a apresentar o Show da Manhã. 11 horas e 40 minutos, horário de Brasília e hora certa no oferecimento de Drogaria Catedral, atendimento de sua confiança. 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Olha, daqui a pouco tem Edu Nunes comandando o programa Super Tarde, aniquilando o tédio, matando a pau o baixo astral. Com o melhor da música sertaneja, sua participação ao vivo, tudo sobre o esporte e muito mais. Não perca. É já já, a partir do meio-dia. Pessoal participando com a gente, mensagem do Clodoaldo de Reginópolis. Bom dia, Clodoaldo, tudo bem? Tá dizendo Fábio Ramos, bom dia, meu amigo. Tô aqui ligadinho. Aqui é o Clodoaldo de Reginópolis. Gostaria de pedir música. Toca pra gente. Tá pedindo a música com o Tião, Carreiro e Pardinho. A música se chama A Casa. E eu ofereço essa música para todos os ouvintes da Canal Mais FM. Tá certo, então. Daqui a pouco a gente toca a sua música. Abraço para você, Clodoaldo, de Reginópolis. Quem mais está com a gente? Olá, bom dia. É a Sula do Pousada 2, também está dizendo bom dia, Fábio Ramos. Eu tô aqui, ó, ligadinha na Canal Mais. Quanto ao tema do dia, eu adoro chocolate. Verdade, Sula? Ela mora lá no Pousada 2. Eu adoro chocolate. Manda abraço para Edilma, para Lola, para Creuza, para Merlin e também para minha maninha e para todos os ouvintes. Tá certo então, Sula? Forte abraço para você. Muito obrigado pela sua participação. Quem mais quer falar com a gente? Olá, bom dia, ótima terça-feira.
1: Bom dia, Fábio Ramos, bom dia, diretor. Ah, sobre o chocolate, eu
0: vou falar
1: a verdade para você. Eu gosto um pouco, não gosto muito de muito chocolate, não. Gosto um pouco.
0: Gosto um pouco, né?
1: Olha, aqui em casa, o Carlos, meu filho, e a Michele, para gostar de chocolate igual esse, não existe. A Michele, toda vez que vai no mercado, ela vai quase todo dia, vem com a barra de chocolate. Nunca vi gostar de chocolate que jeito. Mas parabéns pelo Dia Mundial do Chocolate, viu?
0: Tá certo então, seu Tonho. Abraços pra Michelle e pra toda a família. Olá, bom dia. Quem mais quer participar do nosso tema do dia? Esse tema mais doce dessa terça-feira, Dia Mundial do Chocolate.
2: Bom dia, Fábio. Bom dia, sou eu de novo, Solange.
0: Oi, Solange.
2: De Piratininga, e vamos que vamos.
0: Vamos
2: mais
0: que vamos.
2: Mais uma terça-feira abençoada. Abençoada por Deus, que é Ele que nos dá força para acordar, levantar e começar
0: é
2: tudo de novo. Um beijo para todo mundo aí de Piratininga. E hoje, ontem eu estava de folga, mas hoje eu volto ativa mais tarde na pastelaria.
0: Sério?
2: Na Fátima. E vamos que vamos. Estamos aguardando vocês aqui, hein? Então, chocolate eu gosto, mas não sou fã. Eu gosto mais ao leite. Olha que me dá aquela vontadinha de comer um docinho. Um abraço aí, Fábio. Um abraço para todos os ouvintes. É com
0: Obrigado,
2: Deus.
0: Obrigado, Solange. Ela gosta de chocolate com leite, diretor. Ô Solange, tem pastel de chocolate aí também? Na pastelaria da Fátima? Faz um pastel de chocolate aí pra nós. Abraços. Quem mais tá com a gente? Olá, bom dia. É o Sebastião Gomes. Tudo bem, Sebastião Gomes? Seja bem-vindo.
3: Alô, Fábio Ramos. Sebastião Gomes aqui no Gerson França.
0: Bom dia.
3: Você tiver aí o Meteoro do Amor, quero oferecer para todos os seus ouvintes e para vocês da rádio. Alô, meu amigo, bom feriado para nós amanhã. Até mais ver. Tchau, tchau.
0: Abraços, Sebastião Gomes, ao vivo comigo aqui no Show da Manhã. É a família Canal Mais, ligadinho em você, participando do Dia Mundial do Chocolate. A Solange está respondendo aqui, diretor. Tudo bem, Solange? E aí, tem ou não tem pastel de chocolate?
2: Tem chocolate, tem brigadeiro, tem soufflé, tem tudo que você pode imaginar.
0: Olha!
2: Kit Kat, tem sim, Fábio.
0: Olha que delícia, tem até pastel de Kit Kat. Abraços para você, Solange. Daqui a pouco tem mais, alô. 11 horas e 44 minutos. Gian Giovanni, Camisa Manchada, pedido musical da Dona Edilma. Ela que gosta de chocolate branco, lá do Três Américas. Bom dia.

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11 horas e 53 minutos. Rick Renner, Filha. Pedido musical do TT Boiadeiro. Um abraço pra você, TT. Tamo junto.

0: Pau no gato, diretor. Tá na hora de ir embora. Tchau, tchau, Teletubby. Última mensagem do dia. Quem tá com a gente é a Valdete. Oi, Valdete. E aí, menina, você gosta de chocolate, filha?
1: Bom dia, Fábio Ramos, aqui é a Valdete, aqui da Costa Júnior, quadra 7. Meu gato, você não toca um brega rasgado pra Val, da Carme Silva, fofurinha.
0: O Edu vai tocar.
1: Tem essa música aí, meu gato, eu queria ouvir ela, viu? Eu queria oferecer pro Tetê Boiadeiro, seu cachorro macabra.
0: Não dá
1: um
0: tempo.
1: Um beijo pra Edilma, lá do Três Américos, Serafina, tá aí, viu? Um beijo pra Lola Monteiro, viu? Um beijo pra Creuza Sobral, viu? Pra todos os Sobral de lá, viu? Aí um beijo pro Doto, pro Thiago da Padaria Tocan, e um beijo pra você e pra todos os ouvintes da Canamas FM, que é uma rádio de muitas vozes.
0: Ai.
1: Eu adoro chocolate, meu gato, de qualquer jeito.
0: Que beijo é esse, menina? Gosta de chocolate de todo jeito? Tá certo, abraço, Valdete. Muito obrigado a todos que estiveram com a gente. Lola Monteiro tá dizendo o seguinte: Fábio Ramos, fala pra Solange que ela me deixou com lombriga com esse pastel de soufflé. Meu Deus, eu vou aí em Piratininga comer esse pastel. Tá certo então, Lola. Abraço pra você. Uma delícia, né? Acredite em Deus e acredite em você. Amanhã tem Cirineu Fedriz, às 9 da manhã. Vem pra cá, Edu. Tá na hora do seu programa Super Tati. Última de hoje, Luan Santana, Meteoro. Pedido musical do Sebastião Gomes. Tchau, gente! Feliz dia do chocolate pra você!

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3: Agora, 12:00 em ponto. Boa tarde.
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0: Ah, eu gosto muito disso, gente. Bora começar a nossa bagunça gostosa e organizada, super tarde.
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0: Ah, eu adoro essa responsabilidade. Ó, meio-dia, 5 minutos, hein, gente? Terça-feira, 7 de julho, o ano é 2026. E é ao vivo, hein? Com direito a erros e acertos, a gente tá pilotando a máquina sonora aqui das ondas da nossa 87.9 Canal Mais, com a programação mais bagunçada, porém organizada, do Rádio Bauruense. Super tarde, aniquilando o tédio, matando a pau baixo astral. Quero energia positiva, quero sempre, sempre, sempre você junto comigo, hein? Pra que a responsabilidade seja dividida e as broncas também. Tá pensando que é fácil, é? Ó, 14996188790, já tá aqui, ó, participativo pra você participar. Ó, que gostoso! É bom demais, é? Quero você participando, quero você interagindo, quero você colocando a sua carinha aqui, ó, na nossa rádio, na nossa programação, na nossa bagunça, no nosso caldeirão. É, tudo num tempero especial do nosso Super Tarde, hein? Rádio Canal Mais 87.9, uma rádio, muitas vozes. Você tem vez. Você tem voz aqui nas nossas programações, certo? Seja bem-vindo, seja bem-vinda. Se me permitir, eu adentro aí na sua casa, no seu trabalho, te faço companhia e você me ajuda a gente fazer uma trilha sonora gostosa aí pra nossa tarde ficar, ó, super tarde.
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ao saudoso Cristiano Araújo, pra você que na programação Super Tarde da nossa Canal Mais, ó. Quer saber? Também ouvimos a Maiara e Maraíza, vai lá! Henrique e Juliano, a última saudade. Ó, meio-dia, 15 minutos, hein? 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E é claro também, a gente traz pra você atualizado. O quê? Tempo e temperatura na cidade de Bauru. E olha que tá aí até um clima, vamos dizer assim, gostoso, né? Uma temperatura gostosa. Tá nesse momento marcando 23 graus na cidade sem limites em toda a Centro-Oeste Paulista. A máxima chega aos 28 graus. Olha só, 000 possibilidade de chuva. A umidade é de 61% e o vento, hein? Opa! É de 10 km por hora. Céu limpo, limpo, limpo. É bom, né? Aí, ajuda aí aos que estão dizendo goodbye para a Copa do Mundo. Ontem mais um se aposentou, rapaz. Que isso? Eita, nós. Cristiano Ronaldo já tá arrumando as malinhas também. Daqui a pouquinho vai trazer para você aí, ó, dentro da programação Super Tarde, também o nosso pitaco, os resultados e quem está e quem não está na próxima fase, quartas de finais da Copa do Mundo, hein? Oh, tá vindo no mesmo voo também a nossa seleção brasileira. Ai, ai, ai. Filme triste. 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Bora, bora, bora, bora, bora, que o tempo ruge e a Sapucaí é grande. Bora que a gente tem muita coisa pra rolar na programação Super Tarde e, em especial, muita música

0: ouça em mim. Gustavo Mioto pra você aqui na programação Super Tarde da nossa Canal Mais. Bom, vimos também a música do Diego e Vitor Hugo, entregador de flores. Viduma e Jeca, Chapéu Preto. Eita, também o Guilherme Benuto, Sujeito Homem. Bom, seguinte, ó, meio-dia, 29 minutos, hein? Daqui a pouquinho tem a participação da Valdete, tem a participação da Lola Monteiro, tem a sua participação também através aí do nosso WhatsApp, que é o 14996188790. Olha, gente, lembrando que sempre, desde os tempos do Zagai, tempos outroras, né? Há uns 75 mil anos atrás, a Canal Mais é feita do ouvinte para o ouvinte, tá? Sempre vocês, ouvintes, são as nossas prioridades, ok? Vamos combinar assim, tá bom? 14996188790. Nós colocamos uma música ou outra aqui, mas a nossa programação é feita assim, ó. Com a sua opinião, com a sua sugestão musical aqui em todas as programações, tá bom?
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0: Bora, bora, bora, gente. Ó, meio-dia, 33 minutos. É o seguinte, a gente vai dar aquele pitaco, certo? Sobre o que está acontecendo, a pegada do Fly que está rolando na Copa do Mundo, no nosso pontapé esportivo, e a gente volta, claro, a priorizar sempre a participação dos ouvintes, em especial também a boa música para vocês aí, beleza? Mas vamos atualizar você também, afinal de contas, né? Meu Deus! Ó, tivemos aí no último domingo, ó, na fase classificatória para as quartas de final, Brasil e Noruega. Arrumou as balas e já tá em solo brasileiro? Ainda não, estão no shopping lá, né? Deve estar, tá, depois da festinha que fizeram. Brasil e Noruega, Brasil eliminado, Noruega 2 e Brasil 1. Com aquele gostinho de despedida da seleção brasileira do Neymar e, claro, também Casemiro. Tem uma listagem grande aí que já não joga mais a próxima Copa do Mundo, né? México também no domingo e Inglaterra. Inglaterra, com um jogador expulso, acabou também se classificando para as quartas de finais. México ficou pelo caminho, que é um dos países sede, ficou pelo caminho perdendo de 3-2 e jogou muito a ponto de ser aplaudido pelas duas torcidas, a torcida do México, a equipe do México, e nós saiu vaiado. Portugal ontem também aposentou em Copas do Mundo, participações em Copas do Mundo, o Cristiano Ronaldo. Esse eu senti, gente, de verdade mesmo. Espanha 1, bateu, até que achou e fez um golaço. Espanha 1 classificada para as quartas de finais, Portugal eliminado, arrumando as malas, 0. Também não da seleção, tá? Ele não se despediu da seleção portuguesa, se despediu das Copas, porque ele mesmo falou que estou com 41 anos, até lá eu tenho que ver o meu preparo físico, mas acredito que foi a última mesmo. Porém, da seleção, ele falou assim que ainda tem alguns jogos e quer estar participando para dar alegria ainda para o povo português. Valeu, palavras de um verdadeiro herói campeão, Cristiano Ronaldo. Estados Unidos 1, Cramp. Bélgica 4, classificou com apito, com ligação de madrugada, com tudo que tem direito. A Bélgica se classificou para as quartas de final em cima dos Estados Unidos, eliminando mais um país sede, que também já não vai pegar, já estava arrumando as malas, mas vai ficar por ali mesmo, porque é no país deles, né? Estados Unidos, 4-1 para a Bélgica. Daqui a pouquinho, às 13 horas, tem Argentina e Egito. E também, às 17 horas, hoje, Suíça e Colômbia. Eu sou Egito e sou Colômbia. Eita, nós! Los hermanos, tá na hora de vazar também. Ah, pega o mesmo caminho aí, porque eu tô achando que essa Copa das Copas é uma ajeitada, né? Mas, enfim, confrontos das quartas de finais também, alguns jogos já definidos, França e Marrocos, na próxima quinta-feira às 17 horas. Também teremos pelas quartas de finais Espanha e Bélgica na sexta-feira às 16 horas, tá? E no sabadão, a Noruega pelas quartas de final pega a Inglaterra às 18 horas. E ainda a se definir o confronto entre Argentina e Egito, Suíça e Colômbia, sai às quartas de finais aí. Eu acredito que vai dar Egito e Colômbia para as quartas de finais. Ô, louco, hein? E chega de blá, blá, blá. Pronto, falei, tá falado. E daqui a pouquinho nós vamos torcer contra a Argentina e tá tudo certo. Deixa eu ver aqui, gente, vamos lá. Vamos analisar friamente. Oi, aqui, ó, tá ela. Ela não farta, ela tá sempre com a gente. Fala, Valdete.
8: Ai, boa tarde, Edu Nunes, aqui é a Valdete, aqui da Costa Júnior, quadra 7. Meu gato, você não toca um brega rasgado pra Val, Carmen Silva, é fofurinha. É que o Fábio Ramos não tocou, disse que não deu tempo, mas no seu dá tempo. Eu quero falar pro TT Boiadeiro, seu cachorro macabra, Edima do Três Américos, Serafina, Taemi. Um beijo pra Solange, da passaria da Fátima, viu? Um beijo pra Creuza Sobral, é tanta gente, nossa gente. E um beijo pro Thiago da padaria do Ocan, e um beijo pra todos os ouvintes, né? E um beijo pra você, meu capa preta, beijo da Val.
0: Gostoso. Valeu, Valdete. Repita, o que eu não entendi é nada que você falou, Valdete.
8: Ah, Eder Nunes é fofurinha com Carmen Silva. Fofurinha. Ó, abre bem a boca assim. Carmen Silva. Carmen fofurinha, Silva. Meu gato. Uhum. Beijos.
0: Valeu, então aí, tá bom. Mas não achei mesmo assim. Ó, tô te falando, quando eu acho, eu acho. Quando eu não acho, eu não acho, né, Lola?
9: Oi, Edu. Oi. Boa tarde. Boa. Passando pra desejar feliz super tarde e abraçar todos os amigos da Canal Mais. Olha, em especial a Edilma, a Cleusa, a Nelly, a Sula e a Maninha Lindomar, a Valdete, o seu Antônio, o caminhoneiro Josivaldo. E pra você, Edu, ótima programação. Não vou pedir música, não. Suas músicas são lindas. Tchau, tchau, Edu. Um abraço.
0: Olha, você não pediu, mas eu sei que você é fã e vai tocar, claro. E ela também gosta muito da pegada aqui, ó, dessa música. P do Pecado. Grupo Menos é Mais, com Simone Mendes. Vai, Lola. Com...

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1: Não, apaga.
3: Oi, boa noite. 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

0: pedido musical da Sula, lá no Pousada. Valeu, Sula. Pediu aí, ó, Leonardo, Coração Bandido. Aí, aí, mandando pra todos os ouvintes. Valeu, valeu, valeu, menina. Valeu, Sula. Também tá junto com a gente na programação, acompanhando tudo e mais tudo. A Nelly Verdó, nossa bicampeã. Valeu, Nelly. Ótima tarde pra você, menina. Abençoada seja sempre a sua vida, tá bom? Valeu, Nelly Verdó. Tá junto com a gente também, tá pedindo aí La Programação, né? Uma música da Ana Castela, o Raí e também a Amanda, isso? Um abraço aí pra vocês aí, muito obrigado, viu? Pelo carinho da audiência. Ramal 86, não sei de qual cidade é, né? Mas agradeço aí pelo carinho, tá bom? A galera toda aí que tá acompanhando a programação. Deixa eu ver quem mais tá junto com a gente também, meu amigo seu Antônio. Ô, seu Antônio, tudo bem? Tá tudo tranquilo por aí? Tá favorável, seu Antônio?
1: Ô, Edu Nuno, boa tarde. Como é que tá? Tudo bem? Aqui quem fala, Antônio Souza de Sanibi. Ô, Edu, gostaria de uma música com Jorge Mateus, Amor Covarde. Ofereço especialmente para você, para toda a arte, todos os ouvintes, todos os meus familiares, especialmente para Lula Monteiro do Rosa Branca, seu neto Rosa Branca, Célia Souza, Creu Sobral e Josivaldo Caminhoneiro, para todos meus amigos e amigos da Canal Mais FM. Falou, Edu, um abraço com Deus, Canal Mais, uma rádio muita voz.
0: Valeu, seu Antônio. Daqui a pouquinho, depois dos nossos apoiadores, dos empresários que somam com a gente, seu Antônio, a gente vai tocar a sua música aí, tá bom? Deixa eu ver quem mais também tá junto com a gente, a Sueli. A Sueli no Nova Paulista. Ótima tarde pra você também, Sueli. Obrigado aí pelo carinho da audiência.
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0: Bora, bora, bora. Agora 1h04. 1h04. Seguimos com a programação ao vivo. Um alusão aqui também para Selma do Roosevelt. Um abraço, Selma. Olha que chique, hein? Edu Nunes. Edu, manda um abraço aqui para a galera do Roosevelt. Manda um abraço para o condomínio. E manda um abraço para o Vigia. Ô, louco, tá bom, tá dado um abraço aí pro Vigia. Manda um abraço pra toda a galera também no Roosevelt aí, que sintoniza a nossa programação. Valeu, valeu, valeu, viu, Selma? Obrigada pelo carinho. Vai pedir moda? Vai pedir música? Pode ficar à vontade, tá? Aqui a programação é feita do ouvinte para o ouvinte, tá bom? Fique à vontade. Ela mandou só mensagem, não pediu música, então vamos aguardar, né? Ah, deixa eu ver quem mais está junto com a gente também. A Beatriz, valeu Beatriz, está mandando um abraço para nós aqui da rádio. A primeira vez que participo, gostaria de ouvir uma música do Anthony Gabriel. Legal, manda um abraço também para nós aqui, Vila Falcão. Opa, valeu a galera toda aí, valeu Beatriz. A todos que sintonizam também na Vila Falcão a nossa programação. Então, ó,

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0: Agora 1h28, sucesso pra você aqui na programação Super Tarde do Henrique e Juliana, hein? Ó, Duas Vidas, como vimos também o Bruno Marrone, Juras de Amor, passou por aqui também o Gustavo Lima, tá? Cadê o Gustavo Lima? Ponto G. Também o Guilherme Santiago, ABCD, o ABCDário inteirinho, Zé Felipe e Ana Castela, Sua Boca Mente, Anthony e Gabriel, Velhos Vícios. A Lindomar tá junto com a gente também, participando, interagindo. Fala, Lindomar.
1: Oi, Edu, boa tarde, tudo bem?
0: Bom.
1: Edu, você não toca pra minha música Fogão de Lenha com Chitãozinho e Chororó?
0: Opa!
1: Que eu ofereço pra vocês da rádio, pra Maninha, pra todas as ouvintes do programa, as amigas da Maninha, que eu esqueci o nome delas, e pro meu neto Edu, pra minha filha Selma, pra Amanda, pra Michele e pra todos os ouvintes.
0: Valeu.
1: Tchau, tchau, Edu, um abraço.
0: Valeu, valeu, Lindomar.
1: Lindomar do Alto Alegre.
0: Opa, um tchau, beijo, tchau. No seu coração, menina. Obrigado pelo carinho. Bora lá então, gente. De apoio cultural, na sequência, tem mais música, hein? Ó, é hora da gente valorizar as marcas que aqui passam na programação e em todas as programações. Vamos ouvir. 87,9.
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0: Agora 1h30.
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5: Bora, de volta agora 1h33, 1h33. Ó, vamos informar para você neste momento, hein? Argentina e Egito. Egito e Argentina. E olha só, 31 minutos do primeiro tempo, 1 para o Egito, 0 para os hermanos, para a Argentina. Por enquanto, tá levando a melhor aí a seleção da Argentina, do Egito. Ei, vou te contar, você não conta pra ninguém. Vou te contar, mas eu acho que eles vão também. Ai, meu Deus do céu, não dá, né, gente? Não dá, eu não vou esconder, eu tô torcendo realmente pro Egito. Salam aleikum, salam aleikum. Ah, deixa eu ver quem tá junto com a gente aqui, ó. Fala aí, Dilma.
6: Boa tarde, Edu, que Deus abençoe a sua tarde. Dilma, daí, ó. Nem longe de se ama, e eu falei para o Serafim, para a minha neta, para a minha neta Isadora, para a Sula, para a Lola, para aquele Sobral, para a Melo, para o seu Antônio, para a nossa amiga Valdete, para o Tetê Boiadeiro, para a família lá do Chaca da Grama, para o nosso amigo Rodivaldo, para o pastor, para o Fofaneto do Canal Mais, para todos os ouvintes e para todo o locutor. Principalmente aí para você, do que eu esqueço de proteger, sim? E para a irmã da Sula também, né? Que Deus abençoe ela e abençoe todos. Tudo de bom, um abraço, beijo. Deus abençoe a todos.
5: Valeu, Edilma. Um beijo aí no seu coração, tá bom, menina? Obrigado aí pelo carinho. Olha, eu tenho aqui, ó, De Longe Também Se Ama, com o Alain Aladim. Tem com tantos artistas, cantores aqui que regravou e gravou essa música. Eu vou escolher uma bem ajeitada aqui, uma dupla bem arrumada. E nas empoeiradas eu toco pra você, tá? Assim também pra Lindomar também, que é a Fogão de Leia. Beleza, Lindomar? Beleza, Edilma? Beijo pra vocês, meninas. Um beijo aí no coração do meu amigo Serafim. Um beijo no coração da família toda aí também, viu, Edilma? Obrigado! Deixa eu ver aqui, ops! Ó, e tá tomando um sufoco, hein? Los Hermanos tá tomando um sufoco do Egito. Tá, vou dizer já que tá mais do que justo, tá justo, tá justíssimo esse placar até agora, hein? Eduardo Costa, por 20 anos. Essa quem pediu foi a Eliana, Parque Jaraguá.

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0: Rio Negro e São Limões pra você aqui no Super Tarde. Lençol Gelado, Marília Mendonça, com Maiara Maraíza, todo mundo menos você. Adriano Matos passou por aqui também, Eu Acredito no Amor também. Conde do Forró, Romance Desapegado, Zezé de Camargo e Luciano, Coração de Vidro. Também o Diego e Vitor Hugo, Tubarões, Eduardo Costa por 20 anos. Bora com mais participação, a nossa prioridade é você, ouvinte. Fala comigo, Tetê.
1: Boa tarde, meu caro amigo Edu Nunes. É o Tetê Boiadeiro, representando a Independência. Oi, Edu.
0: Oi.
1: Eu gostaria de ouvir a moda aí, ó, Folha Seca, do Amado Batista, beleza? É oferecer para toda a rapaziada do Bar do Silvinho, Edilma do Três América, o Ricardo Capuano, o Agnaldo Folé da Vila Junta, Maurinho da Roteria, o Tonhão da Banca e a todos os ouvintes da Canal Mais, beleza? Um abraço, meu amigo. Tchau, obrigado.
0: Valeu. Valeu, Tetê. Eu desligando meu microfone. Valeu. Obrigado aí pelo carinho da audiência. É a idade, gente. Quando você chega no estar, é complicado, viu? Aí começa 30, 40, 60, 70, 80, 90, se não aguentar, é melhor deitar. Tá pensando que é fácil? É. Eu já tô nos tatararatá. Tô velhinho. Eu tô um velhinho cafuso. Eu preciso de alguém pra cuidar de mim. Quem se prontifica a cuidar de mim aí? Você tá doido? Bora, gente, ó. É o seguinte. A gente vai de apoio, na sequência, mais músicas, mais sucessos. Agora, o sucesso é os nossos apoiadores, a galera que soma com a gente.
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0: Bora, bora, bora. De volta. Seguimos agora 2:05. Continuem 1-0 pro Egito. Oh, los hermanos. Deve estar ajeitando as malas, né? Bom, seguinte, gente. A nossa prioridade é vocês, ouvintes, sempre aqui junto com a gente. É vocês, ouvintes, nos permitindo, nos fazendo companhia, nos dando a alegria e o carinho da sua audiência. Muito, muito, muito obrigado, né, Nelly? A Nelly Verdó, nossa bicampeã, tá lá, ó. Manda joinha direto aqui. Edu, não vai ter aí a Canal Mais Liga pra nós? Liga pra mim. Mas não dá. Será que dá? Não sei se pode. Será que não pode? Não sei. Vai que dá uma hora uma louca aí, eu ligo. Tá? Mas é difícil, gente. Não é fácil, não. Uma que acabou o crédito aqui da rádio. Não é fácil, não, né? E também, de vez em quando, devido à minha idade também, eu esqueço de ligar para vocês. É normal. Né, Creuza Sobral? Dona Creuza, fala comigo, Dona Creuza.
12: Oi, Edu. Boa tarde, família Canal Mais. Que Deus abençoe essa nossa tarde de terça-feira. Que seja de muitas bênçãos para todos nós. Amém. Edu, por favor, se der, você toca a música da Bruna Viola. Bença, eu ofereço a todos vocês da rádio, a todos meus amigos e amigas sem exceção, ou melhor, todos que fazem parte da família Canal Mais, desejando uma tarde linda e abençoada para todos nós. Fico com todos com Deus, que com Ele eu também estou.
0: Puf! Valeu, Dona Creuza. Valeu, valeu, viu? Nós vamos campear ela aqui, ó. Nós vamos já ajeitar, vamos escrever o nome da moda e vamos ver se vai aparecer aqui. E aí a gente levanta o volume e aí a gente faz o quê? Toca Bruna Viola.

0: Gustavo Lima pra você aqui na programação Super Tarde da nossa Canal Mais. Café e Amor. Bom, ouvimos também Jade Jadson pra você. Ponto de Equilíbrio. Zé Neto e Cristiano, Moça do Espelho. Vitor e Léo, O Tempo Não Apaga. Passou também a Simone e Simaria, Folha Seca. Matheus e Cristiano, Se É Pra Falar de Amor. Ah, e também a música aí, ó, da Bruna Viola, Benção. Bom, seguinte, ó, 2h29, hein? 2h29. 2h29, continuamos por aqui, trazendo para você a nossa programação Super Tarde até as 3, hein? Aqui nas ondas da nossa 87.9 Rádio Canal Mais, uma rádio muitas vozes, também no nosso site oficial, canalmaisfm.com.br. 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Rádios Net, Tuning Rádios, tudo quanto é lugar aí, você vai ouvir a nossa rádio. Beleza? É uma rádio muitas vozes, hein? Canal Mais. Bora de apoio, gente. Vamos girar a última meia hora e a gente volta já. Ah, eu quero mais. Aguenta aí.
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0: 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Gente, olha só. Eu não queria ser o portador dessa notícia. Não, não, não. 2:34. Argentina, a seleção argentina acaba de tomar o segundo gol do Egito. Placar até agora, segundo tempo, 27 minutos do segundo tempo. O placar do jogo, 2 para o Egito, 0 para os Los Hermanos, para os argentinos. Vamos esperar apitar o final do jogo, né? Vamos esperar, tá bom? Sem ser eufórico. Mas eu acho que já estão colocando as meias do Messi na mala, hein? Rapaz! Os caras, tá? Os medalhão, os ícones, as lendas todas estão se despedindo. Infelizmente, estão se despedindo de um jeito que nós que gostamos e amamos o bom futebol, futebol arte, objetivo, bonito, realmente iremos sentir saudade. Olha, eu sou brasileiro, sou corintiano, vou mentir para vocês não. Eu sou fã do Messi, sou fã de Cristiano Ronaldo, sou fã do Neymar, gosto muito do futebol arte, né? Objetivo. O Neymar no auge dele não tinha para ninguém, assim também como essa lenda que tá se despedindo por enquanto da Copa do Mundo e das Copas, Lionel Messi. Ontem foi a vez de Cristiano Ronaldo, teve Modric também lá da Croácia. É, os caras, né? Agora, quem vai deixar saudade? Casemiro vai deixar saudade para vocês? Da nossa seleção? Eita, nós! Olha, rapaz, e os caras tá bravo, hein? Tá chutando até o juiz. Bom, seguinte, ó, 2:36, vamos recordar um pouquinho nas empoeiradas. Bora lá comigo? Dá volume aí, ó. Chico Rei Paraná.

As Marcianas, aqui nas Empoeiradas, alguém que me lembra você. Vamos dar o van, passou por aqui também. Viver longe de você não dá. A de longe também se ama. Milionários é rico. Chitãozinho, Chororó, Fogão de Lenha, Chico Rei Paraná, em algum lugar do passado. Olha lá, gente, ó. Empatou, hein? Tava 2-0 para o Egito e a seleção da Argentina foi pro abafa. 45 minutos do segundo tempo, mais o acréscimo da arbitragem, né? Mais 7 minutos da arbitragem. Placar agora atualizado 2-2. É, marcando, pedra água mole, pedra dura, tanto bate até que fura, né? Você tá doido. Mas tá um jogão, viu, gente? Tá um jogão, tá muito bem disputado, tá um jogo na qual não podemos dizer aí quem vai levar essa vaga. Eu acho que vai dar Egito, mas esses dois gols aí da Argentina deu um sobrefôlego, voltando a Argentina a acreditar, né? Olha, rapaz, quase eu tô narrando praticamente o jogo para vocês aqui, ó. O Egito acabou de perder um gol de novo. Já vem pro ataque agora, pelo meio de campo, dominou, tocou na lateral, cruza, filho da mãe, não cruzou. Bora, gente! Olha, o seu encontro e o meu encontro tá remarcado para amanhã, tá? Se Deus assim permitir, ao meio-dia para mais uma edição do Super Tarde, tá, gente? Um beijo no coração de cada um de vocês. Que o Divino Pai, Filho e Espírito Santo nos abençoe, nos proteja sempre e nos permita novos encontros aqui na 87.9 Rádio Canal Mais. E olha só, a Argentina virou, acabou de virar o jogo, 3-2 no fritar dos ovos. A Argentina virou para cima do Egito. 3-2 para a Argentina agora, acabou de sair o gol aqui, meu Deus do céu. Faltando 4 minutos para acabar o jogo. Que é isso? Que eu vou dizer lá em casa? Ó, amanhã tem Cirineu Fedriz, hein? Às 9 da manhã. Um beijo no coração de todos. Fiquem com Deus e até lá, se Deus quiser. Tchau, gente!

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2: 6 horas.
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6: 4 e 2.
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11: 4 e 3.
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11: 4:36.

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3: 4h57.
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1: 4:59.
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Eu sou o Tião Camargo e estou chegando com mais um No Repique.

Agora em Bauru são 17 horas mais 2 minutos, 17:02. E a partir de agora você vai curtir comigo, nós vamos curtir juntos mais uma verdadeira seleção musical, destacando, como sempre, a música sertaneja de raiz. Eu falo para você diretamente do Instituto da Canal Mais FM, na rua Ori Pinheiro Brizola, 97, bairro Alto Paraíso, cidade de Bauru, estado de São Paulo. Agora em Bauru são 17 horas mais 2 minutos, 17:02. Nosso telefone, nosso zap, para você participar do programa, anote aí. 996-188-790, 996-188-790. Você pode participar mandando a sua mensagem através de texto ou áudio, se áudio, até 30 segundos, combinado? Começando com Tony Tinoco, 1958, música deles, Eu e a Lua. É uma regravação, a primeira eles fizeram em 1955, e depois o Raul Torres, Zico e Zeca, 1968, uma música que foi gravada a primeira vez em 1939, o Raul Torres e o Serrinha, o sobrinho do Serrinha, né? Do lado que o vento vai, e depois os irmãos, o Zico e Zeca, Modão de Viola, o Geraldinho do Zeca, Lio e Léo, 1976, A Voz do Tempo. Agora em Bauru, 17

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0: tarde, João Camargo. Aqui é Aparecida de Arruda, do Parque Bauru. Eu queria pedir a música Gaiola de Ouro, oferecendo para o meu marido Hilário e para o meu irmão José Carlos de Arruda e para todos que estão ouvindo a Canal Mais. Um abraço, tchau. Muito obrigada.
1: Aí, Aparecida, obrigado. Um grande abraço para você e para toda a família Arruda, né? Que curte no repique da viola comigo. Mas eu trago em primeiro lugar, essa música aqui é bonita realmente, né? Uma interpretação belíssima, belíssima, divina, com Roberto Meirinho. O Meirinho, infelizmente, é falecido. O Roberto está cantando com o filho do Meirinho, né? É a dupla Roberto e Meirinho II, vamos dizer assim. Mas o menino canta muito, mas igual o pai não tem. O Meirinho fazia uma voz, né? Acho que segunda voz, né? A primeira era do Roberto. Aliás, a primeira voz do Meirinho, a segunda do Roberto. Belíssima gravação de 1988. A música é deles, do Aparecida Bel, bauruense, viu? Meu amigo, apesar de que eu não sei por onde anda Aparecida Bel, ele é daqui de Bauru, policial, inclusive daqui de Bauru. Sumiu, não achei mais o Aparecida Bel. O vento levou, né? Atendendo o pedido da Sueli, lá dos altos da cidade, que pediu para ouvir. E depois, na sequência, eu trago do Prado Júnior e do Peri Poti, 1977, Sublime Renúncia. Essa música eu atendo o pedido do meu amigo Sebastião Rodeli, com a Chupé, Minas Gerais. E depois tá aí a música Aparecida Arruda, né? Canário e Passarinho, 1959, do Ângelo Sanches, e deles, Gaiola de Ouro. Agora em Bauru, 17 e 17.
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5: 5:32.
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8: Deixa comigo agora, 17:32.
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0: Calma, água aqui, ó, Valdete, aqui tá com a Sérgio no quadro 7. Meu gato, cê não toca uma moda de viola bem gostosa pra Val, cacique pajé, a mulher do cachaceiro. Eu quero fazer pro TT Boiadeiro, seu cachorro macabra, viu? Mandar um beijo pra Criança Sobral, a Edmar Três América, o seu Serafim, a neta Emily. Aí um beijo pra aquele borracheiro de Piratininga, o João Massanário e a Raquel Massanário, que eu adoro, viu? E um beijo pros Niás Piratininga também. E um beijo pra toda a família Tião Camargo e o Jota Camargo, viu? Beijo pra você e pro Matias.
1: Fresqueia não, hein? Agora 17 horas 35 minutos. Luizão, meu amigo lá do Jardim do Verde, sou o seu áudio e sua música para o próximo bloco, viu? Obrigado aí pela audiência. E deixa eu ver, tem mais um aqui que vai ficar. Não tem um nome, precisa pôr um nome para mim aí. Deixa eu ver se eu descubro aqui. Renata, é isso? A gente tem que procurar lá em cima nas outras postagens para achar o nome, porque não está aparecendo aqui. Tá bom, Renato? No próximo bloco também coloco aí o seu áudio. Eu trago agora aqui atendendo o Jurandir, aqui do centro de Bauru, que pediu. Saudosa dupla, Zé Mineiro e Mirandinha. Zé Mineiro, se não me engano, acho que era delegado, era uma coisa assim da polícia. Não sei, o Zé Mineiro sei que faleceu. Mirandinha, não sei. 1979. Do Zé Aleixo e do Zé Mineiro, Nas Asas do Vento. Depois pra Val, do Tião do Carro e do Moacir dos Santos, Cacique Pajé, 1979. Mulher do Cachaceiro, essa música vai pros cachaceiros. E depois, na sequência, para o Rogério da Vila Independência, do Nise do Serrinha, Zico e Zeca, 1967. Aquela Carta foi gravada também por Nise Nese, autor da música, em 1957. Vamos ouvir aí.

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2: Do Tião do Carro e do Macir dos Santos, Cacique e Pajé, 1979, Mulher do Cachaceiro.

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4: Deixa comigo, agora 17 horas 46 minutos.

0: Boa tarde, Tião Camargo. Tudo bem? Um abraço. Aqui é o Luizão do Ouro Verde. Queria ouvir a música do Léo Canhoto e Robertinho, Canhambeque do meu bem. Um abraço. E que Deus te abençoe.
1: Oi, boa tarde, Tião. Gostaria de pedir uma música para mim, Renata, e para minha mãe, Lúcia. Nós somos aqui do Parque Vista Alegre, perto da Casa do Garoto. E eu gostaria de pedir a música do... pode ser... Liu e Léo. Qualquer uma aí, escolhe aí para nós, tá bom? Um beijo.
2: Boa tarde, Tião. Que Deus abençoe a sua tarde. Tião, manda aí uma moda boa dessa aí pra nós, tá? Isso é pra sua conta. Eu ofereço pra Sarafim, família Tainha, família Trisadora. E pra nossa amiga Valdete. E não vou falar que é muita gente, é muita mesmo. Dá mais de 30 segundos. E pra todas minhas amigas e amigos que estão escutando o canal mais. Pro TT Boiadeiro, pra todos. E pro povo lá da chácara. Ah, não, onde falar. Pra todos os ouvintes, pra todo locutor. Abraço e beijo. E pro Jota, aquele melhor, que foi Deus, e pra você. Que Deus abençoe.
3: É isso aí, muito obrigado. Agora 17h48. Um abraço para Nelly Verdon, obrigado aí pela audiência. Claro que eu me lembro de você, né? Ela veio aqui um dia trazer um bolo. Eu estava aqui na rádio, ela trouxe um bolo para nós, né? Repartimos o bolo em três, né? Tava muito gostoso, né? Tá bom, Nelly? Um abraço, beijão aí, obrigado pela audiência. Então tá aí, prosseguindo aqui para Renata e a mamãe e toda a família lá no Parque Vista Alegre, perto da Casa do Garoto, né? Era caminho da minha casa, viu? Quando eu morei no Jardim Pagano, eu subia todo dia. É Cônigo Aníbal de França, isso, não é isso, né? Né, Renata? É. E antes eu dava uma paradinha ali no bar do Mauro, né? Caminho também. É isso aí. Do Pirassununga, ou seja, do Dino Franco, Leo e Léo, 1963, Derradeira Morada. Tião Carreiro também gravou essa música aqui, mas estragou a música. Sinceramente, não gostei da gravação dessa música com Tião Carreiro. Mas essa aqui com o Leo e Léo, muito bem gravada. E depois, na sequência, pro meu amigo Negão Piteiro. Alô, Negão Piteiro, todo o povo aí do Ouro Verde. O nosso abraço, nosso carinho, obrigado pela audiência. Você pediu, vai ouvir e nós vamos ouvir com você do Piracema e do Guaratuba. Guatupê e Guaratuba. 2006, A Voz da Razão. E depois pro meu amigo Luizão, também lá do Jardim Ouro Verde, do Léo Canhoto e Robertinho, 1970, O Canhambeque do Meu Bem. Agora em Bauru, 17h49.
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10: 6:02.
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0: Deixa comigo, agora são 18 horas mais 3 minutos, 18 e 3, meu amigo Sebastião Vandelei está falando aqui da morte do Benedito Rui Barbosa, ele morreu hoje cedo, né? Em São Paulo, aos 95 anos. Ele já vinha em tratamento, já fazia algum tempo, tinha insuficiência renal, né? Então acabou complicando e ele faleceu hoje em São Paulo, né? 95 anos. Escritor de várias novelas da Rede Globo, um grande escritor, né? Outra coisa, meu, o Sebastião está falando aqui sobre afinação de viola e tal, que o Ronaldo Viola afinava acima do diapasão. Não tem como afinar sem o diapasão. O diapasão é uma outra nota única, serve como referência para afinar instrumento de corda, teclado e tal. É a letra, é a nota Lá. O Ronaldo Viola cantava em Sol Sustenido, a música Paixão Desenfreada, então meio tom abaixo da nota Lá, né? A nota Lá, o diapasão, é uma nota só, serve apenas como referência. Aí você afina no tom que você quiser, no acorde. Por exemplo, a viola, você afina a primeira nota Lá e dali você tira por base e afina ela em Ré, pode afinar ela em Mi, ou seja, um tom, né? A viola solta, ou pode ser Ré ou pode ser Mi maior. Eu afino a minha em Mi maior. Hoje em dia nem se usa mais diapasão, né? Hoje tem um afinador eletrônico e boa, ninguém usa mais diapasão. Mas primeiro usava diapasão, inclusive notas, né, do toque, daquele telefone antigo, o toque dele era nota Lá. Muita gente usava para afinar instrumentos. E prosseguindo, eu trago agora, deixa eu ver aqui, tem uma mandando para a Creuza Sobral, do Parque Jaraguá, um grande abraço. Obrigado pela audiência, está sempre trabalhando, se divertindo, curtindo a Canal Mais FM, está oferecendo para todos os amigos e amigas, sem exceção. Luizão do Ouro Verde, a sua música para o próximo bloco, tá bom? Atendendo aqui o Moacir da cidade de Jaú, do Tonico, do Tinoco e do perigoso Tonico Tinoco, 1959, Curitibana. E depois atendendo a Maurinha da Vila Dutra, do Jardel do Baltazar da Silva, Juliano e Jardel, 1979, Sorriso Mudo. E atendendo aqui o Marcílio, né? É o Marcílio, de Barra Bonita, claro. Barra Bonita só podia pedir música do Belmonte, né? E ele pediu e está aqui. Do Goiás, Belmonte e Amaraí, 1972, Esquina do Adeus. Do Goiás e do Amir, né? Normalmente não se coloca o nome do Amir. A dupla Amir e Maurinho, não é Almir, não, é Amir, Amir e Maurinho, né? Então tá aqui. Primeiro, Curitibano, Tonico Tinoco, Sorriso Mudo, Juliano Jardel, Esquina do Adeus, Belmonte e Amaraí. Vai também pro Zé Batista Nascimento, o Pé de Bode, meu cunhado, lá em São Pedro. E o Adolfo Venâncio, Simpatia ou Simpatia? Você não vai trabalhar não, Simpatia? Acho que você já tá bom, já pode voltar, hein? Tá bom? Estamos aguardando você aqui. Agora 18h07, bolo.
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1: Deixa comigo agora, 18 e 16. 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

0: Ô, Tião, aqui é o Luizão do Ouro Verde de novo. Vou pedir mais uma música pra você, que é com o Zico e Zeca, A Morte da Buguinha. Um abraço.
1: Então tá aí o pedido do Luizão, né? Moda de viola do Alcino Freire, do Ted Vieira, Zico e Zeca, 1964, A Morte da Bugrinha. Vai lá também pro nosso amigo Ribeirinho Boca Rica. Chegou tarde hoje, hein, Ribeirinho? É, tá atrasado, Ribeirinho Boca Rica. Tá precisando voltar também na rádio aqui, tá bom? Do Lourival dos Santos e do Tião Carreiro Pardinho, 1988, Nossos Devaneios. E depois, esse aqui acho que é o último disco de Tião Carreiro e Pardinho, né? Tião depois gravou um disco com o Pardão, com o Praiano. O Pardinho gravou com... Gravou com quem? Com o João Mulato, gravou com quem mais? Acho que só com o João Mulato, né? Que ele gravou depois que ele separou do... Não, gravou com o Pardão. Não, o Pardão foi antes. Ele voltou depois cantar com o Tião. O Tião morreu, aí ele foi cantar com o Pardinho. O Tião gravou o último disco dele com o Praiano. E depois, na sequência, aqui para Ana Maria da Vila Independência, do José Rico e do Dino Franco, Milionário e José Rico, 1980, Filho de Ninguém. Agora em Bauru, 18 e 19. Escuta aí.
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1: 6:27.
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3: 6:31.
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0: Prosseguindo com o nosso No Repique da Viola, quero mandar um abraço aqui para o João Pires. Então, um grande abraço aí. Obrigado pela audiência. Está sempre acompanhando através do Facebook, né? Aquele abraço aí. E eu trago aqui mais uma com o Zico e Zeca, desta feita atendendo o Maurício, da onde que é o Maurício? Jardim Godoy. Maurício do Jardim Godoy pediu e vai ouvir Zico e Zeca, 1960, do Ted Vieira e do Serrinha Pracinha. Essa música eles gravaram a primeira vez em 1954, né? É um dos primeiros discos da dupla Zico e Zeca. E depois, do Inácio Jaime, versão do Carlos Alberto Rego e do Edmilson Correia, Belmonte Maraí, para a Maurinha de Baixo. Essa aqui é para Ana Maria, na Vila Independência. Belmonte Maraí, 1968, Ave Sem Ninho. E depois sim para Maurinha, lá na Vila Dutra, do Alvarengue do Ranchinho, o Rolando Boldrin, 1980, Morena, Minha Morena. Agora em Bauru, são 18h35.
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2: Deixa comigo agora, 18 horas 47 minutos, 18h47, nós vamos encerrando por aqui o nosso No Repique da Viola, mas vai ficar umas modas tocando pra vocês aí, ó, né? Vamos deixar aqui três músicas da boa caprichada. Quero mandar um abraço aqui pro meu amigo Vartão de Souza, Vartão de Souza lá em Quilombo, município de Acanga. Alô, Vartão, um abraço. Toninho Gomes também curtindo comigo, aquele abraço. A minha irmã Isabel, né? Isabel Camargo, lá em Vargem Grande Paulista, né? Só minha família já garante aí, ó, 50% do Ibope, né? Tá certo? Por falar na família, mandar pro Marião Camargo e a Liginha, né? Lígia. É a esposa do Marião. Marião Camargo e a Liginha também, pô. O Jota Camargo e a Leni. Pessoal que curte comigo no Repique da Viola. E vem chegando agora aqui. Eu tava na fila que fazia tempo, hein? Dona Eva e seu Sebastião. E pediram e vão ouvir do Zequinha Alves e do Raul Torres. Vieira e Vieirinha, 1978. Beicinho Vermelho, é. Essa música foi gravada a primeira vez em 1943 por Raul Torres de Florença. E depois, na sequência, para Vilma, aqui na Vila Junta, em Bauru, do Gino e do Ronaldo Adriano, Gino e Gino, 1989, Chora por Mim, Violão. E na sequência, atendendo o Moacir da cidade de Jaú, do José Fortuna e do Paraíso, Joaquim Manuel, 1987, Avenida Boiadeira. Eu estive com o Joaquim esse domingo em Brota, né? Sujeito cabeceiro, hein? Muito gente boa. Nossa, gostei demais dele. Bebeu um papo legal com ele. Grande Joaquim, tá aqui. Joaquim Manuel, aqui é o primeiro Manuel. Acho que já tá no terceiro, viu? O Joaquim não tá dando conta dos mané. Os mané tá indo embora. Mas ele tá aqui, Joaquim Manuel. E se der tempo, acho que não dá, né? Não dá, só três mesmo. Tá certo? Vou deixar aqui, ó, sabe? Rancho Vazio, né? Lá na Creta Rosa Júnior, Arlindo Pinto com Tonico de novo, 1968. Vamos ouvir, agora 18h49.

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1: 8:01.
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4: 8 e 5.
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0: 8 e 11.
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1: 8:35.
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1: 8:38.

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